Para 80 também se espera pessoas de gay people, por causa do isso, bro, eu visto parece que